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2: Beleza, então, gente, 21 horas e 5 minutos aqui em Pedro Ram. E eu vou ficando por aqui. Uma boa noite pra vocês, que Deus abençoe grandemente, tá bom? Vamos deixar a saideira. Roupa nova, corações não são iguais. Tchau, tchau.

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0: Olha a hora, olha a hora, 8 horas, toma aí 14 minutos, 8 e 14, 7 horas, toma aí 14 minutos, pelo horário Sul Mato Grossense. Bom dia, bom dia, bom dia, bom dia, amanhã já de quinta-feira, dia 24 de setembro. Bom dia pra você, meu amigo, a você, minha amiga, tá na sintonia em qualquer lugar, gente. Tamo aí pelas ondas da 95.3 Impacto FM. Bom dia, 95, dessa manhã bonito, sol radiante. Peço permissão para entrar na sua casa, no seu trabalho, em qualquer lugar, os quatro canos da nossa fronteira, querida e amada de Pedro Romo de Ponta Porã. Que você tenha excelente manhã de quinta-feira, fica junto comigo até as 11 horas da manhã.
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0: Olha a hora, 8 horas da manhã, mais 16 minutos, 8 e 16, bom dia!
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1: 8 horas da manhã, mais 23 minutos, 8h23, horário aqui do Paraguai, 8h23, 7 horas da manhã, 23 minutos, pelo horário subatu. Alô, meu amigo gaúcho, tá na sintonia, bom dia, bom dia, bom dia, gaúcho Terence, lá em Sangaputã. 0984-323-345-96, tamo aí, pelas ondas da 95, bom dia 95, nessa manhã de quinta-feira, quase final de semana. A todos, tá na sintonia, obrigado pelo seu carinho, pela sua audiência.
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0: Olha a hora, olha a hora, 8h26, 8h26 da manhã, amanhã já de quinta-feira, meu amigo Neguinho Cowboy.
1: Bom dia, meu amigo Xano, Neguinho Cowboy na área aí, meu amigo. Toca aí uma carta com o milionário Zé Rico pra nós, pra mim, Bernardo Lucas, Giliardi, Pé Inchado, Dorme Sujo 2, Tibeto, pra todo mundo que tá ouvindo a rádio maravilhosa aí, meu amigo.
0: Valeu, valeu, valeu.
2: Não dê na cara.
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3: Aquela casa é a segunda depois da esquina. Eita, frio para dar dura. 8 horas, vai 40 minutos, 8h40, bom dia.
4: Bom dia, Xande.
3: E aí, bom dia.
4: Xande? Máquina, bom demais, meu guri.
3: Vamos, só.
4: Pô, toca pra nós aí, com Jade Jadson, amor amigo. Aqui é o Urico, da Portal dos Pães.
3: Valeu, valeu, Urico, lá do Portal dos Pães. Daqui a pouco tem Jade e Jadson, olha aí, ó, língua preta, o pé inchado aí, ó.
5: É meu grande amigo Sainz, penchado aqui. Estamos aqui de volta. Manda um saludo aí para o nosso grande amigo Bernardo, Lucas, Sebastião, aí o Raul. Dorme surto 3, 4, 5. Grande abraço para um grande amigo Neguinho Cowboy, que está aí de volta.

0: volta. É muito bom escutar de sua voz de novo, Neguinho Cowboy. Mas segue o líder, Neguinho.
1: Valeu, valeu, valeu. Valeu, Orico. Lá no portão dos pães, né? Só ali pão, pãozinho. Agora caía bem, né? Com mortandela, né? Tem coisa melhor na parte da manhã, aquele pão com mortandela. E tem troca da... Olha a hora, 8 horas e 42 minutos, 8 e 42 da manhã, que o Orico vai com o Orico patrocinando aí um pão com mortandela, né? É. Tudo pode acontecer, né? É. Hoje, 42 da manhã, horário aqui do Paraguai, 7 horas e 42, pelo horário oficial Sul Mato Grosso. Bom dia!
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0: aí, estamos de volta 8 horas, amanhã mais 54 minutos, 8h54 também, Manoel Modelo Especial, para toda a equipe lá do escritório Miltim Madeira. Alô, Miltim Madeira, bom dia, bom dia. Tomando aquele belo cafezinho, toda a equipe lá do escritório Miltim Madeira, tomando aquele café e sempre aí pelas ondas da 95, a programação Bom Dia 95. Valeu, Miltim Madeira, bom dia, tomando aquele belo cafezinho, hein?
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0: Obrigado, meu amigo Ourico, também tendo a sintonia lá no Portal dos Pães. Lá no bairro Santa Isabel, velho.
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0: 8h54 da manhã, horário aqui do Paraguai. 7 horas da manhã e 54, horário Suma de Grossense. Bom dia. Grupo Calendário chegando com a música As Três Maria. Eita, Maria, bom dia.
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0: Aí, sucesso bonito de Rick Renner, vai, Mu, olha a hora, 9 horas da manhã, mais 7 minutos, 9 da manhã e 7 minutos, gente. Amanhã legal aqui pelas ondas da 95, obrigado pelo seu carinho, pela sua audiência, tá aí, pelas ondas da 95, tá na sua casa, tá no seu trabalho, em qualquer lugar, gente. Obrigado, obrigado. 9 horas da manhã, 8 minutos, horário aqui do Paraguai, 7 horas da manhã, mais 8 e 8 da manhã, horário suma aqui no Paraguai, são 9 e 8 da manhã, esses fuso horário, hein? 098-4-323-346, bom dia!
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0: Milionário e Zé Rico cantando Duas Camisas, Neguinho Cowboy. Duas Camisas.
1: Bom dia, meu amigo Xande, Neguinho Cowboy comandando. Estamos aqui no ralo. Queria se tocasse pra nós aí a Fazenda da Esperança. Pra mim, Bernardo Lucas, Giliardi, meu amigo Penchado. Segue o líder! Agora nós temos que seguir o líder agora, meu Deus do céu.

0: Obrigado, obrigado a todos, pela sintonia. Você que está ouvindo também a gente pela internet, também o nosso site aí, www.folhadafronteira.com.br, Notícias Corujão, o nosso aplicativo. E também segue nós no Instagram também. Pode seguir nós no Instagram, lá 95.3. Já, meu amigo Beto Silva, diretamente lá da Simpson, trazendo pra você mais novidade lá da Simpson. 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
1: Fazer sorrir, então cadê você?
0: Olha a hora, 9 horas, amanhã mais 23 minutos, 9 da manhã e 23 minutos, meu amigo Pedrão. Ô, Pedrão, acordou cedo hoje, hein? Pedrão acordou cedo hoje, hein?

Manhã gostosa, bonito dia hoje de quinta-feira. Primavera, primavera. Que o tempo pra hoje, hein? Vai chover, não vai chover. Vai ficar frio, calor. Temperatura casa dos 21 graus, a máxima de 28 graus, a mínima de 18 graus, né? É, vai dar um calor gostoso, 28 graus, a mínima noite de 18 graus. Nesse exato momento, temperatura casa dos 21 graus, né? Tá um dia gostoso, bonito, né? Valeu, meu amigo Pedrão, pediu a música Peão Folgado. Obrigado, obrigado. É outra música, uma música bem antiga também do Zezé, do Leandro e Leonardo, né? Uma música bem antiga deles, sabe? Uma música que marcou. Essa também é bom, né? Cadu pra Leandro e Leonardo, né? Brindamos a felicidade.

0: linda canção, rapaz. Leandro e Leonardo. Mais uma, quem quer mais uma aí?
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0: Linda música de Leandro e Leonardo. Eita, manhã legal de quinta-feira. Bom dia, Xande. Toca a música de Felipe Falcão. Seguindo seus passos, a dona Rosa. Bom dia, bom dia, bom dia. Leandro e Leonardo, amigo locutor. Já já, meu amigo Beto Silva, diretamente lá na Simpson.
1: Amigo locutor.
0: Alô, meu amigo Miro, também dando a sintonia. Valeu, Miro. Bom dia, bom dia.

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1: Beleza, meu amigo Xande, bom dia. Bom dia a toda a galera que curte a Impact FM. Beleza? Nessa manhã gostosa, manhã de quinta-feira, hoje, quinta-feira, tempo meio fechado aqui na região de fronteira, né? 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

0: Aí, sucesso bonito de Leandro mais o Leonardo. Entre tapas. Alô, meu amigo Claudio aí, tá lá no bairro Santo Domingos. Alô, Claudio aí, tá na sintonia, trabalhando hoje, que é quinta-feira já, né? Nosso amigo Claudio aí trabalha na quinta, na sexta e no sábado só, né? Alô, meu amigo Ag, também tá na sintonia. Valeu, Ag. Bom dia, bom dia.
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0: Fala, meu amigo Ag.
2: Ô, Sandro, toca uma música do Ag.
0: Obrigado, Godês. Felipe Falcão, seguindo seus passos.
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meu amigo Vilcinho, também na sintonia, meu amigo Gaúcho, Zé Tominho, Dorme Sujo 1, Dorme Sujo 2. Gaúcho, Zé Tominho. Você tem...

0: Lauana Prado, cobaia. 10 horas da manhã, mais 9 minutos, 10 e 9 da manhã, horário aqui no Paraguai. 9 e 9 da manhã, pelo horário sul mato-grossense. Rick Renner, eu mereço.
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0: Aí, sucesso bonito de Gustavo Lima, 10 horas da manhã, 22 minutos, 10 e 22 da manhã. Obrigado pelo seu carinho, pela sua audiência também, mandando um bom dia do especial também a toda a equipe da Casa de Carne MR. 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

0: Aí, sucesso bonito de Rick Renner. Você tá querendo o quê? 10 horas da manhã, 37 minutos, 10h37 da manhã, gente. Eita, nós aqui na Sonda da 95.3, a Impacto FM. Obrigado pelo seu carinho, pela sua audiência. Tá aí na sua casa, tá no seu trabalho. Manhã de quinta-feira é bonito, hein?
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0: Temperatura casa dos 23 graus, a máxima de 29 graus, a mínima noite de 18 graus, hein?
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0: Oi, dá pra tomar aquele gutizinho, dá, sim, dá.
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0: É, dá pra tomar aquele gutizinho.
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0: 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Tica é o cabeça branca, Beto. Beto, agora o Tica é o cabeça branca. Cabeça branca, Tica.

0: meu amigo Dica, Ética Gás, mais conhecido como Cabeça Branca. Eita, nós, hein? Valeu, Dica, um abraço. É o gás que dura mais lá do Ética Gás.
1: É.
0: Fala com Cabeça Branca.
1: É, Dica agora...

0: bom.
1: Ô, Xande, como é que tá chamando o Gaúcho? Como é que é o Terêncio? O Terêncio sumiu, hein, bicho?
2: Alô, amigo Gaúcho, Terêncio!
0: Saiu de casa toda emburrada.
2: Não, mas cedo ele já mandou um bom dia pra mim, Beto. Ele disse que ele acorda cedo, né?
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2: Gaúcho, Terêncio!

amigo Chica. Eita, valeu, Chica. O Chica agora é cabeça branca. Roberto, sai, né? Todo mundo tava falando, ah, o Chica agora é cabeça branca. Ele foi lá no, na farmácia e comprou a tinta de cabelo. O que a pintura não faz, né, Beto? O que a pintura não faz, né? Independente de tentar mudar a história. A pintura resolve tudo, rapaz. É. É que o nosso amigo Tica tá seguindo a moda dos anos 90, né? É.

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Um abraço a você, meu amigo Tica. Quando o celular dele começa a miar, rapaz, meu Deus do céu, o homem não para. Miau, miau, miau, não para, ele não para. Uma hora tem que sentar, Tica. Eu e você, o Beto, tomar aquele guti, né?

0: Tem aquela música ali, nesse mundo nada se leva, né? Tem que aproveitar, tem que aproveitar. Se você tem aquele bori-bori sobrando aí, faz aquele churrasco, bebe, se diverte, convida os amigos, a família. Esse mundo nada se leva, rapaz. Você não vai levar nada, nada, nada. Eu tava vendo aqui a matéria aqui, Beto, a matéria aqui falando do Rick, rapaz. Né? Só de direitos autorais, por mês, ele pega mais de 3 milhões, né? Agora, pergunto, será que ele vai levar o dinheiro? Não vai, não vai. Isso que eu falo pra você, aproveita. Tem aquele dinheirinho, faz aquele churrasco, compra aquela carne que você paga na picanha, 100 reais o quilo. O problema é que você comprou, você tem dinheiro pra comprar. Você comprou, faz aquele churrasco, toma aquele gude, estume na beira de gelado. Que amanhã a gente não sabe. Ele tem uma história, o Rick, falando assim. Aproveita tudo hoje, que amanhã você não sabe. Tem vontade de fazer aquele churrasco? Não importa se é segunda-feira, se é terça. O mais importante é você ter o dinheiro e fazer.
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0: Eu nem comi essa picanha há 4 anos. Agora eu sou obrigado a usar caneta emagrecedora, né? É, solta o áudio do Beto aí.
2: Ah, rapaz, essa tira que tá vindo agora aí é top demais aí. Deixa o cabelo do cara pretinho, rejuvenesce.
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2: lembra. Antigamente era brilhantina, né, mano?
0: É, pagou caro nessa tinta, Beto. É.

0: pagou caro nessa tinta. Obrigado, obrigado a todos, a doutora Nascida aqui pelas ondas da 95, mando 3 Impact FM, 10 horas também, 40 minutos, 10h40. Também tem a sintonia Nayara, valeu Nayara, lá no Monte Alto, pediu a música do Remixero. Alô, nosso amigo Índio, lá do Bosque Carandá. Eita, Índio!
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0: E olha aí quem apareceu, Beto, olha aí quem apareceu, rapaz.
2: Bom dia, meu companheiro Xander Rezende.
0: Obrigado, obrigado
2: a todos. Então, compra uma picanha pra nós aí comemorar.
0: Vira, Xander! Aí, Beto, o gaúcho quer comer picanha, rolou. Mas não, agora que tá na moda é caneta emagrecedora, meu amigo gaúcho. É caneta emagrecedora, tá na moda agora.

0: cabeça.
1: É, agora que tá na moda, gaúcho, agora é caneta emagrecedora pra você, é.
2: Apareceu, rapaz, meu amigo Terêncio, rapaz. Bora comer uma picanha, tem uma picanha lá em casa, hein? Só que ela não madurou ainda, Terêncio.
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1: Tá esperando a caneta emagrecedora, vai. É mais fácil você tomar aquele Gucci estupidamente gelado, rapaz. Aquele Gucci estupidamente gelado, hein, gaúcho?

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1: Fazer esse guti gelado aí, tu fala tanto, Xande, não me convida pra tomar um choppers. Uma picanha bem gorda.
2: Aí, aí,
1: mano.
2: Eita,
1: aí. Meu César Luiz aí, que nem mais faz grito.
2: É,
1: manda,
2: aí.
1: manda ver aí, seu Xande Rezende. Fogo da churrasqueira. Senão o patrão vai derrubar isso aí.
2: Cadê nosso amigo César Luiz? Olha a hora, gente, 10 horas mais 46 minutos, 10h46 da manhã aqui na horário oficial aqui no Paraguai. 9h46 pelo horário suma do você, meu amigo Índio. Daqui a pouco tem Henrique Renner.

aí, sucesso bonito de Zezé Luciano, Sem Medo de Ser Feliz, 11 horas da manhã, mais 4 minutos, 11 da manhã e 4 minutos, horário aqui do Paraguai, 11 e 4, 10 horas da manhã, mais 4 minutos, pelo horário Suma de Grossense. Vou ficando por aqui, agradecendo seu carinho, a sua audiência, eu volto logo mais, às 14 horas, a programação aí, Conexão Jovem. Você tem excelente, excelente, excelente manhã de quinta-feira. Tamo de volta, a partir das 14 horas, programação aí, Conexão Jovem. Obrigado a todos vocês, mas não sai da sintonia. A Impacto FM, 24 horas, junto com vocês. Segue nós também lá no Instagram, lá. 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Obrigado a todos vocês, também mandar um bom dia do especial também a toda a equipe lá, que tá lá no escritório. Alô, meu time Madeira, bom dia, bom dia. Hã? Todo mundo na sintonia lá no escritório, meu time Madeira. Valeu, meu time Madeira, bom dia. E até as 14 horas estarei com vocês. Programação aí, Conexão Jovem. Tchau, tchau. 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
1: Olha a hora, olha a hora, 15 horas e 2 minutos, 15 e 2, 14 horas e 2 minutos. Pelo horário oficial Sul Mato Grossense, obrigado, obrigado pelo seu carinho, pela sua audiência. A todos, a todas na sintonia, seja bem-vindo aqui. Nas ondas da 95.3 Impact FM. Eita, nós aqui até as 17 horas estaremos juntos. Boa tarde, quinta-feira, dia 24 de setembro. Obrigado, obrigado a todos, a todos aí na sintonia. Também o telefone já está liberadíssimo para você estar participando pelo 0984-323-346. Alô, você que está na sintonia em qualquer lugar, aos quatro cantos da nossa fronteira, querida Amara de Pedro Ramos, de Ponta Porã. A todos, seja bem-vindo aqui, programação aí, Conexão Jovem, até as 17 horas. Estaremos juntos, obrigado pelo seu carinho, pela sua audiência.

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1: Aí estão de volta, 15 horas e 15 minutos, 15 e 15, horário aqui no Paraguai, 14 horas e 15 minutos pelo horário sul-mato-grossense.
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Aí estamos de volta, estamos de volta. 16 horas e 25 minutos. 16 e 25. 15 e 25 pelo horário Sul Mato Grossense. Obrigado. Obrigado, obrigado a todos que estão na sintonia aqui nas ondas da 95.3 Impacto FM.

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0: Aí estamos de volta, 16 horas e 37 minutos. Fala, meu amigo Neguinho Cowboy.
1: Boa tarde, meu amigo Xande. Xande, toca aí, Franquito Lopes pra nós. Franquito pra nós, qualquer um deles. Era bem apaixonado, aquele índio é apaixonado. Bem Bernardo, pro Lucas, tá inchado, Tibete, pra todo mundo nessa área maravilhosa.
0: Valeu. 16 e 37. 1%.

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0: com Xande.
1: Aí, sucesso bonito de Guardiões del Amor. Mucatita malquerida. 17 horas e 10 minutos, 17 e 10. Eu também mando uma boa tarde especial a toda a equipe lá do escritório, lá do Miltinho Madeira. Alô, Miltinho Madeira, boa tarde. Toda a equipe lá do escritório do Miltinho Madeira, hein? E a você que tá aí na sintonia, obrigado, obrigado, obrigado mesmo. Tô de volta com vocês amanhã a partir das 7 horas da manhã no Bom Dia 95. Ótima tarde, ótima noite de quinta-feira, mas não sai da sintonia. Impacto FM, 24 horas. Junto com vocês, invadindo o sentido, obrigado a todos vocês. Não sai da sintonia, tamo de volta amanhã, a partir das 7 horas da manhã. Bom dia, no dia 5. Amanhã é sexta-feira, meu patrão. Tchau, tchau, e até amanhã às 7 da manhã.

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Grande. Boa noite, atualmente Choperia. Boa noite, Campo Grande. Pra gente é um prazer estar aqui na gravação do nosso primeiro CD e DVD. Com certeza a realização de um grande sonho. Nós que viemos do interior, mais precisamente da cidade de Bodoquena, e hoje estamos aqui com pouco mais de um ano de trabalho aqui em Campo Grande, gravando o nosso primeiro trabalho e com certeza um DVD que vem aí para brilhantar ainda mais a nossa vontade de crescer e de ser reconhecido em todo o estado e quem sabe no Brasil.

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